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0: me ajudar?
1: Alô?
0: Oi, Rê, tudo bem? É o Bruninho.
1: Oi, Bruninho, que saudade.
0: E aí, vão mexer?
1: Tava esperando você ligar.
0: Me dei bem.
2: Eu vou mexer também.

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11: A Casa de Jogos da Cruz Vermelha de Cabo Verde informa todos os jogadores os resultados do concurso número 35/2026, realizado no sábado 29 de agosto. No Totoloto, os números sorteados foram 5, 6, 16, 19, 22 e 26, com o grande vencedor do primeiro prémio que ganhou 16.329.498 escudos. O segundo prémio teve 9 vencedores, com 55.072 escudos. O terceiro prêmio teve 557 vencedores, com 2.966 escudos. O quarto prêmio teve 10.708 vencedores, com 185 escudos. Joker, o número sorteado foi 368546, com jackpot no primeiro e segundo prêmio. O terceiro prêmio teve 8 vencedores, com 66.819 escudos. O quarto prêmio teve 85 vencedores, com 8.912 escudos. Previsão para o próximo concurso número 36/2026. Totoloto, primeiro prêmio, 2 milhões de escudos. Joker, primeiro prêmio, 26.300.000 escudos. Os prêmios estão sujeitos a impostos de 20% de acordo com a legislação em vigor. O Departamento de Jogos da Cruz Vermelha de Cabo Verde aproveita para felicitar todos os premiados e relembrar que ainda há mais oportunidades de ganhar com a extração da Loteria Nacional de Agosto, que será terça-feira.

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0: Bom dia, Cabo Verde, bom dia, nós ouvintes. Nesse momento já não tem 9h05. Mais uma edição de programa Seleção Musical, que é preparado para DJ Jojo até 11h. Hoje, fim de semana, sexta-feira. Hoje, que tem 4 de setembro de 2026. Um grande abraço de praia até Tarrafal, de Santiago para restante ilhas de Cabo Verde e de Cabo Verde para a diáspora, para todo filho de Cabo Verde que nesse momento subindo via internet e em outros países. Um grande abraço ali de Cabo Verde para o mundo. Nesse momento te agradeço Deus por mais um dia. Que tenhas a oportunidade de salir a fala para todo o nosso povo e não só. E também te agradeço, Deus, de boa parte também, porque tive a oportunidade de hoje estar com o olho aberto, mora a mim. Não estou que tenhas a oportunidade de hoje estar com o olho aberto. Eu tenho que agradecer aquele homem de riba para mais um dia. Para aqueles nossos conhecidos, ou nossa família que já parte para outro mundo, que Deus dê um bom descanso e um força e um grande abraço bem apertado para toda aquela família que está com dor nesse momento de perda de seus queridos ou seus queridas. Aproveita e deseja um grande bom dia. A boxe a sintonizar o horário comercial nesse momento, desejo um feliz dia de hoje, que tudo corra direito no dia, principalmente para a boxe que está no trabalho nesse momento ali, da trabalha na companhia de rádio comercial. Desejo um bom dia de trabalho para a boa e para os colegas, que tudo corra nos direito e que mais logo nós tenha um bom regresso para os casa perto de nós familiares. Também para o que manche doente na casa, ainda pedir a Deus que dê melhoras e recuperação. Ainda aproveita também para mandar melhoras e recuperação para todo doente que se internar na tua cama do hospital. Muita força para esse. Que Deus ajude a ultrapassar esse momento de tristeza e de dor que se sente nesse momento com doença no corpo. Que Deus as recuperações para se voltar a suas vidas normal. Também se hoje é dia de bom aniversário, vou ser de parabéns, ainda desejo tudo felicidade desse mundo, que as datas de hoje repite mais vezes na boa vida e que tudo corra direito ao lado de boas famílias e amigos. Parabéns! Aproveita e deseja um bom dia de trabalho para todos os profissionais de saúde na todo hospital e centro de saúde. Aproveita e deseja um bom dia de trabalho para toda a proteção civil e bombeiros. Aproveita e deseja um bom dia de trabalho para toda a polícia geral. Aproveita também deseja um bom dia de trabalho para esse que tudo corre direito. E também uma boa férias para todos os alunos que já estão de férias e aqueles que se assistem à aula nesse momento ali, que estão em formação também. Uma boa aula mais tarde e aqueles que estão na aula nesse momento. E que tudo corra direito. Um bom dia de trabalho para todos os habitantes, espalhado para tudo Ilhas de Cabo Verde. Para todos os jovens e não só, que estão a trabalho nesse momento, um bom dia de trabalho. A doutora pessoal lá na Sucupira também, um bom dia de trabalho. Para todo trabalhador de construção civil, um bom dia de trabalho. Também um bom dia de trabalho para todos os condutores de todas as empresas que não tem ali na Cabo Verde. Desejamos um bom dia de trabalho para condutores estados de Cabo Verde. Para condutores que traem para suas contas próprias também, um bom dia de trabalho. Um grande abraço para todos os taxistas, condutores de autocarros, condutores de IACI e não só, todos os condutores, um abraço e um bom dia de trabalho e tudo corre direito. E assim foi um bom dia ali na Rádio Comercial. Para nos finalizar também, te deixo um bom dia ali para todo o trabalhador de todos os restaurantes que nos tem ali na Cabo Verde. Te deixo também um bom dia para todo o trabalhador de todas as lojas que nos tem ali na Cabo Verde. Te deixo também um bom dia para todo empregado doméstica. Um feliz dia para nós todos. Hoje que a capital acorda com brufa. Não te espera que chuva também mesmo, porque não se está precisando. Ok? Então, aquele abraço. Feliz dia para nós. E também para a nossa primeira oferta musical. Da voz de Gary. Sintinha Poder é a nossa primeira oferta musical. Bom dia. Com o DJ Jojo até 11 horas.
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1: Bom dia, nós ouvintes. Nós estamos com 10 horas ali na Cabo Verde. Ainda espero que tenham gostado da seleção musical que temos preparado para a Box. Tube Rádio Comercial, no momento 10 e 9 horas. Muito bem, amor. De estilo musical, muito bem para Zouk. No Salico Setal. Voz de Jimmy Rama e Patrick André.

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1: Exatamente, continuação de bom dia aos ouvintes. Nesse momento, já no Tirlina, Cabo Verde, 10 horas mais 25 minutos. No também trazer novo trabalho musical de batucadeiras ferianas guerreiras, com música que chama Fijo Kusemai, na voz de Ana Mileira, produção Ligêmea. Continuação de bom dia e mante sintonizar o horário comercial na companhia de DJ Jojo.
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1: Exatamente assim, termino o Billy Voz de Kalema e Leo Santana com música Oi Amor. Não estou continuando com mais música ali na Rádio Comercial, seleção musical com o DJ Jojo, não também traz ritmas com música Missão Impossível. 10:33, Calebo Rádio Comercial, frequência 99.9 ou 92.9. Aquele abraço. Essa música ainda aproveita a mandá-lo para Morgadinho, que gosta de chorar as músicas. Morgadinho, taxista.

Bom dia, bom dia. Aquele é o Rádio Comercial, seleção musical preparado para DJ Jojo 10 e 9 horas. Eu sou Lico Voz de PCC e Boy Game, Beno Bay. Já não está na reta final de seleção musical e hoje nós também trazemos um dupla, Apollo G e também Put Fox. Boa! Já está no também trazendo a última música de hoje para o feat a seleção musical.

Exatamente, essa dupla Apollo G e também Puto Fox com música boa. Tem o seu caminho dando ainda. Exatamente, já não tem nos momentos de 10 horas mais 53 minutos. Dinha parte tudo ali na Rádio Comercial. Te marca mais encontro com o programa Espaço Dedicatório, terça-feira, se Deus quiser, a partir de 9 horas de Cabo Verde até 10h30, a partir de 10h30 até 11 horas, seleção musical. Então, em continuação de bom dia, aquele abraço, e nos fica direito, um bom fim de semana para tudo alguém que tudo corre direito. Para boa que aniversariante, parabéns, o que completa mais um ano de vida hoje, parabéns.

área. Então, eu sabe, fim de semana, principalmente dentro da praia, é rico mesmo. Então, não vi Nene Coreia com música. Fim de semana, um abraço, eles ficam tudo na paz. Até segunda.

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11: A Casa de Jogos da Cruz Vermelha de Cabo Verde informa a todos os jogadores os resultados do concurso número 35/2026, realizado no sábado 29 de agosto. No Totoloto, os números sorteados foram 5, 6, 16, 19, 22 e 26, com o grande vencedor do primeiro prémio que ganhou 16.329.498 escudos. O segundo prémio teve 9 vencedores, com 55.072 escudos. O terceiro prémio teve 557 vencedores, com 2.966 escudos. O quarto prémio teve 10.708 vencedores, com 185 escudos. Joker, o número sorteado foi 368546, com jackpot no primeiro e segundo prémio. O terceiro prémio teve 8 vencedores, com 66.819 escudos. O quarto prémio teve 85 vencedores, com 8.912 escudos. Previsão para o próximo concurso, número 36/2026. Totoloto, primeiro prémio, 2 milhões de escudos. Joker, primeiro prémio, 26.300.000 escudos. Os prémios estão sujeitos a impostos de 20% de acordo com a legislação em vigor. O Departamento de Jogos da Cruz Vermelha de Cabo Verde aproveita para felicitar todos os premiados e relembrar que ainda há mais oportunidades de ganhar com a extração da Lotaria Nacional de Agosto, que será terça-feira.

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8: A Casa de Jogos da Cruz Vermelha de Cabo Verde informa todos os jogadores os resultados do concurso número 35/2026, realizado no sábado 29 de agosto. No Totoloto, os números sorteados foram 5, 6, 16, 19, 22 e 26, com o grande vencedor do primeiro prémio que ganhou 16.329.498 escudos. O segundo prémio teve 9 vencedores, com 55.072 escudos. O terceiro prémio teve 557 vencedores, com 2.966 escudos. O quarto prémio teve 10.708 vencedores, com 185 escudos. Joker, o número sorteado foi 36, 85, 46, com jackpot no primeiro e segundo prémio. O terceiro prémio teve 8 vencedores, com 66.819 escudos. O quarto prémio teve 85 vencedores, com 8.912 escudos. Previsão para o próximo concurso, número 36/2026. Totoloto, primeiro prémio, 2 milhões de escudos. Joker, primeiro prémio, 26.300.000 escudos. Os prémios estão sujeitos a impostos de 20% de acordo com a legislação em vigor. O Departamento de Jogos da Cruz Vermelha de Cabo Verde aproveita para felicitar todos os premiados e relembrar que ainda há mais oportunidades de ganhar com a extração da Lotaria Nacional de Agosto, que será terça-feira.

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5: A Casa de Jogos da Cruz Vermelha de Cabo Verde informa todos os jogadores os resultados do concurso número 35/2026, realizado no sábado 29 de agosto. No Totoloto, os números sorteados foram 5, 6, 16, 19, 22 e 26, com o grande vencedor do primeiro prémio que ganhou 16.329.498 escudos. O segundo prémio teve 9 vencedores, com 55.072 escudos. O terceiro prémio teve 557 vencedores, com 2.966 escudos. O quarto prémio teve 10.708 vencedores, com 185 escudos. Joker, o número sorteado foi 36, 85, 46, com jackpot no primeiro e segundo prémio. O terceiro prémio teve 8 vencedores, com 66.819 escudos. O quarto prémio teve 85 vencedores, com 8.912 escudos. Previsão para o próximo concurso número 36/2026. Totoloto, primeiro prémio, 2 milhões de escudos. Joker, primeiro prémio, 26.300.000 escudos. Os prémios estão sujeitos a impostos de 20% de acordo com a legislação em vigor. O Departamento de Jogos da Cruz Vermelha de Cabo Verde aproveita para felicitar todos os premiados e relembrar que ainda há mais oportunidades de ganhar com a extração da Lotaria Nacional de Agosto, que será terça-feira,

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Boa noite, estimados ouvintes. Eu vos saúdo a todos na paz do Senhor. Deuteronômio, capítulo 20 e 21. Estamos a estudar hoje o capítulo 20 e 21 de Deuteronômio. O tema é Leis sobre Guerra. Estimados ouvintes, vamos antes orar. Pai Santo, no nome de Jesus Cristo, te louvamos e pedimos a unção do Espírito Santo para que possamos transmitir bem a Tua Palavra para todo aquele que nos ouve neste país. Se conosco, Senhor, ensina-nos no Teu Santo Nome. Amém. Queridos ouvintes, o livro de Deuteronômio é um livro muito prático, como já estamos a ver até aqui. Ele toca nos aspectos da vida diária. Embora estas leis foram dadas a Israel, têm bons princípios também para nós. Acredito que os primeiros homens que elaboraram a Constituição do nosso país eram homens que liam a Bíblia. O nosso problema hoje é que estamos rodeados por pessoas ignorantes da Palavra de Deus. Estamos rodeados por pessoas que nem sequer conhecem a Bíblia. Por isso, assistimos cada dia o colapso da nossa sociedade. Aqui, estimados ouvintes, veremos que Israel tinha dificuldades de comunicar com os jovens no que toca ao cumprimento do serviço militar. Não tinham bem a certeza de quem pode ou não ir ao serviço militar. Deus estabeleceu estas leis e Ele próprio clarifica este assunto. Eles tinham, Israel, portanto, tinha dificuldade de escolher quem pode ou não ir à guerra. Então Deus dá as linhas de força, Deus dá as orientações de quem pode ou não ir à guerra. Acredito que se o nosso governo prestasse atenção a uma destas leis, evitaríamos a confusão que temos hoje. No versículo 1 diz assim: quando saíres a peleja contra os teus inimigos e vires cavalos e carros e povo maior em número do que tu, deles não terás temor, pois o Senhor teu Deus te

te tirou do Egito, está contigo. Queridos ouvintes, estamos a ver aqui que isto era muito importante para Israel e também é importante para os nossos dias. Muitas vezes eu vejo alguns slogans que falam da paz e não de guerra. Tais slogans são bons, mas não funcionam, pois sabemos bem que vivemos num mundo de pecado. Há tempos em que há que se fazer guerra, querendo ou não. Há tempo em que devemos nos proteger. Há guerras que Deus coloca num dos lados. Ele fica no lado ou do inimigo ou no lado daqueles que são abusados. Mas Deus sempre fica num dos lados. Por isso, antes de se fazer uma guerra, as nações deveriam se perguntar se Deus está ou não do seu lado. Se Deus não estiver do seu lado, não seria muito bom iniciar esta guerra. Versículo 2 a 4. E será que, quando vos achardes a peleja, o sacerdote se adiantará e falará ao povo, e dir-lhe-á: ouve, ó Israel, hoje vos achegueis a peleja contra os vossos inimigos, que se não amoleça o vosso coração, mas não temais, nem tremais, nem vos aterrorizeis diante deles, pois o Senhor vosso Deus é o que vai convosco a pelejar contra os vossos inimigos para salvá-vos. Deus anima o seu povo: não temais, nem tremais. Isto é uma coisa muito importante no tempo de guerra. E nós já dissemos que, antes de entrar numa guerra, seria bom ter a certeza de que Deus está, na verdade, do vosso lado. Deus manda o seu povo guerrear contra estas nações e promete estar com eles. A seguir, Deus apresenta quatro questões que poderiam impedir alguma guerra. Ou melhor, não só impedir a guerra, mas também impedir um cidadão de alistar nas forças armadas. Deus deu quatro razões. Versículo 5. Então os oficiais falarão ao povo, dizendo: qual é o homem que edificou sua casa nova e ainda a não conhece, consagrou? Vá e torne-se à sua casa, para que porventura não morra na peleja e algum outro a consagre. Aqui temos o primeiro princípio para alguém não ir à guerra, à vida militar. Se porventura alguém tivesse construído uma casa nova e ainda não teve tempo de lá morar, ele era dispensado de ir ao serviço militar. Sabe por quê? Porque, evidentemente, seu coração estaria na sua nova casa. Ele estaria na batalha, mas com o coração atrás, a pensar na sua nova casa. E aqui Deus diz: não. Então, quem construiu a sua nova casa não pode ir ao exército. Ele tinha, uma pessoa tal, tinha tanta ansiedade de viver na sua nova casa. Então, tinha que se lhe dar tal oportunidade, pondo-lhe de ir à batalha. Vamos para o versículo 6. E qual é o homem que plantou uma vinha e ainda não logrou fruto dela? Vai e torne-se à sua casa, para que porventura não morra na peleja e algum outro o logre. A segunda razão para uma pessoa não ir à guerra é alguém que plantou a sua vinha, mas ainda não comeu da vinha, do seu fruto. Então Deus disse que pessoa tal não podia ir à tropa, tem que voltar à casa. Até aqui temos três grupos. Temos o grupo de alguém que construiu a sua casa e então não teve tempo de entrar lá. Temos também o problema de alguém que plantou sua vinha e não comeu ainda do fruto. Este também não poderia ir à tropa. No versículo 7 diz: e qual é o homem que está desposado com alguma mulher e ainda a não recebeu? Vá, torne-se à sua casa, para que porventura não morra na peleja e algum outro homem a receba. Aqui temos o terceiro caso
que dispensava alguém de ir à tropa. Trata-se de alguém que é noivo. Ele tinha primeiro de se casar com sua noiva e só depois iria ao serviço militar. Vimos assim quatro coisas que impedem, ou melhor, três coisas que impedem um israelita a ir para o serviço militar. Primeiro, é alguém que construiu a sua casa, mas ainda não se mudou, não viveu para lá, não pode ir à tropa. Segundo, é alguém que plantou a sua vinha, mas ainda não comeu do fruto, não podia ir à tropa. Terceiro, é alguém que está noivo, mas ainda não casou, não podia ir para a tropa, mas sim ficar e viver com esta mulher. Estas são as três coisas que Deus dá que impediriam alguém de ir ao serviço militar. Versículo 8. E continuarão os oficiais a falar ao povo, dizendo: qual é o homem medroso e de coração tímido? Vá e torne-se à sua casa, para que o coração dos seus irmãos se não derrete como o seu. O quarto caso de um homem para não ir à tropa é o homem medroso. O homem medroso não poderia ir à tropa, porque Deus disse para que, posto na tropa, ele não mate também os outros de medo. São quatro coisas que impediriam alguém de ir à tropa. Primeiro, quem construiu sua nova casa e não habitou nela. Segundo, quem plantou sua vinha e não comeu uvas nela. Terceiro, quem estivesse noivo. E quarto, quem fosse medroso. Eu acho que estaria neste grupo dos medrosos e seria poupado de ir à batalha. Estas são as condições para não se ir à batalha. Tais leis foram dadas ao exército de Gideão. Lembramos bem que Gideão tinha cerca de 32 mil homens prontos para libertar a sua nação da mão dos midianitas. Depois Deus disse a Gideão que tinha homens por excesso. Deus disse: não, 32 mil homens, não, isso é muito. Tem que diminuir. Mas como diminuir? Mesmo depois de saírem os medrosos, tiraram primeiro os medrosos, Deus disse ainda a Gideão que continuava a ter muitos homens. Como deveria então diminuir este número? Gideão foi a um ribeiro de águas. Postos ali, uns ajoelharam-se e com suas mãos tiravam água do rio para beber. Outros, porém, lamberam como cão. Estes últimos, os que lamberam água como cães, são os que foram selecionados para sair à batalha. Eles estavam bem determinados em cumprir com a tarefa e queriam que a tarefa fosse bem feita. Queriam libertar sua nação. Os demais foram mandados de volta às suas casas. Deus queria que seu povo soubesse duas coisas antes de irem à batalha. Primeiro, deveriam saber que Deus está do seu lado. Eles tinham de lutar pela justiça, sabendo que estão ao lado de Deus. Segundo, eles tinham de se sentir entusiastas. Deveria haver patriotismo no seio destes soldados. Olhando pela maneira como nossos políticos fazem as coisas, muitas vezes provocam muitos jovens refutarem-se do cumprimento do serviço militar. Mas Deus fê-lo de uma maneira muito sábia. Ela fez um arranjo maravilhoso, mesmo no tempo de guerra. Versículos 10 a 12. Quando te achares a alguma cidade a combatê-la, apregoar-lhe-ás a paz. 11. E será que, se te responderem paz e te abrir todo o povo que se achar nela, te será tributário e te servirá. 12. Porém, se ela não fizer paz contigo, mas antes te fizer guerra, então a sitiarás. Aqui está mais um princípio a notar. Há um general dos Estados Unidos que nunca quis entrar numa batalha em que não estivesse certo de que a iria ganhar. Este é o maior problema que temos hoje, tanto no governo como na igreja. Cada um de nós quer sempre ser o melhor. O general americano dizia que se tem de lutar, então deve fazê-lo para ganhar. É exatamente isso que Deus está a dizer aqui. Não devemos lutar senão para ganhar.
Se você acha que não vai ganhar, então para que lutar? E aqui Deus coloca bons princípios, mas infelizmente nós os abandonamos. Capítulo 21. Este capítulo é o fecho dos regulamentos e das leis religiosas e das leis nacionais que começaram no capítulo 8. Aqui encontramos regulamentos e leis marcantes que regulam diversos aspectos da vida de Israel. Vamos começar a ler versículo 1 a 4. Quando na terra que te der o Senhor teu Deus para possuí-la, se achar algum morto caído no campo, sem que se saiba quem o matou, então sairão os teus anciãos e os teus juízes e medirão o espaço até as cidades que estiverem em redor do morto. E na cidade mais chegada ao morto, os anciãos da mesma cidade tomarão uma bezerra de manada que não tenha trabalhado nem tenha puxado com o boi. Os anciãos daquela cidade trarão a bezerra e a um vale áspero que nunca foi lavrado nem semeado, e ali naquele vale degolarão a bezerra. Se porventura alguém fosse morto, quer dizer, alguém foi morto, mas não se viu quem o matou, mas encontraram o seu corpo, então os oficiais, os juízes, tinham em primeiro lugar de ver este corpo foi encontrado próximo de que cidade. Então tinham que culpar a cidade mais próxima do local. Pode até ser que ele não foi morto por aquela cidade, mas mesmo assim, a cidade mais próxima tinha de ser responsabilizada. E aqui diz, os anciãos daquela cidade tinham que dar uma oferta. Versículo 5. Então se achegarão os sacerdotes, filhos de Levi, pois o Senhor teu Deus os escolheu para os servirem e para abençoarem em nome do Senhor, e pelo seu dito se determinará toda a demanda e toda a ferida. E todos os anciãos da mesma cidade, mais chegados ao morto, lavarão as suas mãos sobre a bezerra degolada no vale. Protestarão e dirão: as nossas mãos não derramaram este sangue e os nossos olhos o não viram. Se propício ao teu povo Israel, que tu, ó Israel, resgataste, e não ponhas o sangue inocente no meio do teu povo Israel. E aquele sangue lhes será expiado. Assim tirarás o sangue inocente do meio de ti, pois farás o que é reto aos olhos do Senhor. Estimados ouvintes, isto é o que deveriam fazer. Neste procedimento há uma verdade básica. Se o crime ter lugar numa cidade, os habitantes de tal cidade são responsáveis pelo assassinato. É por isso que acredito que os cidadãos serão responsabilizados individualmente por certas coisas coletivas. Deus responsabiliza também as comunidades. Mesmo que o assassinato não foi praticado na cidade, a cidade tinha de ser responsabilizada. Os anciãos daquela cidade tinham de vir e pedir perdão pela cidade inteira. Não sei se no nosso país temos também noção de pedir perdão pelos vários crimes que ocorrem e ocorreram cada dia nas nossas cidades. Uma coisa é nos perdoarmos ou pedirmos perdão pelo que está acontecendo no nosso país, e outra é o perdão do que nós próprios fizemos. Quando pedirmos perdão pelo pecado da nação, Deus nos ouvirá e nos dará este perdão. Uma coisa que devemos nos lembrar é que Jesus Cristo também foi morto fora da cidade, mas sua morte salvou aqueles que o mataram. Acredito que aquele centurião romano que foi responsável pela morte de Jesus foi um dos salvos, quando ele disse: verdadeiramente este era o Filho de Deus. Voltemos ao nosso texto. Os versículos 10 a 17 tratam dos regulamentos concernentes ao casamento de mulheres capturadas na guerra. Também há regulamentos acerca de proteção de filhos em caso de poligamia, onde uma das mulheres era amada e outra odiada. Vamos ouvimos isso ilustrado na vida de Jacó.
Nós vamos ler o versículo 18 a 21. Diz assim a palavra de Deus: quando alguém tiver um filho, contumaz e rebelde, que não obedecer à voz de seu pai e à voz de sua mãe, e castigando-o eles, lhes não der ouvidos, então seu pai e sua mãe pegarão nele e o levarão aos anciãos da sua cidade e à porta do seu lugar. E dirão aos anciãos da cidade: este nosso filho é rebelde e contumaz, não dá ouvidos à nossa voz, e é um comilão e beberrão. Então todos os homens da sua cidade o apedrejarão com pedras até que morra, e tirarás o mal do meio de ti, para que todo Israel o ouça e tema. Aqui temos a lei concernente a um filho pródigo, talvez podemos assim dizer, um filho desobediente aos seus pais. Acredito que quando Jesus estava a contar a história do filho pródigo no Novo Testamento, as pessoas ficaram muito chocadas. Umas estavam à espera que, ao voltar à casa, aquele jovem deveria ser apedrejado, a exemplo do que se fazia no Antigo Testamento, e não ser bem recebido e até com festa. Eles esperavam que este jovem recebesse o que merecia, pois tinha sido uma desgraça aos olhos da lei. Ele simplesmente merecia morrer. Mas o pai faz exatamente o contrário. Ele abraçou seu filho e o beijou. Ele disse: comamos, bebemos e nos alegremos, porque este filho estava morto e agora está vivo, estava perdido e agora foi achado. Lucas 15, 23, 24. Hoje damos graças a Deus, pois não estamos mais debaixo da lei. Quando viemos a Deus, Ele é justo e fiel para nos perdoar de todo o pecado e nos purificar de toda a injustiça. 1 João 1, 9. Em vez de julgamento, temos a graça de Deus ao nosso alcance. Que bom é o nosso Deus ao aceitar-nos e recebermos de braços abertos quando nos aproximamos a Ele com fé. Versículo 22. Quando também alguém houver pecado digno do juízo de morte e haja de morrer, e o pendurares no madeiro, o seu cadáver não permanecerá no madeiro, mas certamente o enterrarás no mesmo dia. Porquanto o pendurado é maldito de Deus, assim não contaminarás a tua terra que o Senhor teu Deus te dá em herança. Um criminoso que foi executado pendurado num pau, seu cadáver não deveria permanecer na forca toda a noite. Isto porque todo o que for enforcado é maldito. É interessante ver como este tipo de juízo está aqui relatado, pois em Israel a pena capital era feita por meio de apedrejamento e não de enforcamento.

Aparentemente, Israel não usava o enforcamento como juízo à pena capital. Então, para termos uma boa compreensão disto, é necessário colocarmos a hipótese de que uma pessoa que era considerada como amaldiçoada, depois de ser morta por um apedrejamento, então seu corpo era pendurado num madeiro, numa madeira. Isso era aplicado a criminosos altamente perigosos para servir de aviso aos demais. Tal cadáver tinha de ser sepultado no mesmo dia. A razão era o facto de que tal criminoso era maldito perante Deus. Provavelmente nem Moisés e tampouco o resto dos filhos de Israel tinham entendido ou tinham entendimento do significado dessa lei. Em Gálatas, capítulo 3, versículo 13, Paulo usa esta mesma lei e aplica a Cristo. Vamos ler essa passagem. Gálatas 3, 13. Diz assim: Cristo nos resgatou da maldição da lei, fazendo-se maldição por nós, porque está escrito: maldito todo aquele que for pendurado no madeiro. Quando Jesus estava nesta terra, foi entregue aos romanos para ser executado. Uma vez que Roma estava sob o controle da terra, a pena de morte tinha que ser somente executada por ela. Paulo usou esta mesma figura para falar de Cristo. Ele disse que quando Jesus foi pendurado, foi por causa de nossos pecados e naquela condição foi considerado como maldito por Deus. Mas tudo isso por causa da nossa causa. Ele foi considerado maldito para nos livrar dos nossos pecados. Ele nos livrou da culpa do pecado e deu-nos perdão. Muitas vezes fico preocupado com pessoas que acham que os judeus são culpados pela morte de Jesus. Mas a coisa não deveria ser assim. Todos nós somos culpados da sua morte. Cristo foi considerado maldito por causa de nós. Isto é o que ele fez por nós na cruz e assim nos tornamos culpados da morte. Estimados ouvintes, nosso programa de hoje fica por aqui. Até ao próximo programa, se Deus quiser, e Deus vos abençoe. Não.

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10: A Casa de Jogos da Cruz Vermelha de Cabo Verde informa todos os jogadores os resultados do concurso número 35/2026, realizado no sábado 29 de agosto. No Totoloto, os números sorteados foram 5, 6, 16, 19, 22 e 26, com o grande vencedor do primeiro prémio que ganhou 16.329.498 escudos. O segundo prémio teve 9 vencedores, com 55.072 escudos. O terceiro prémio teve 557 vencedores, com 2.966 escudos. O quarto prémio teve 10.708 vencedores, com 185 escudos. Joker, o número sorteado foi 36, 85, 46, com jackpot no primeiro e segundo prémio. O terceiro prémio teve 8 vencedores, com 66.819 escudos. O quarto prémio teve 85 vencedores, com 8.912 escudos. Previsão para o próximo concurso número 36/2026. Totoloto, primeiro prémio, 2 milhões de escudos. Joker, primeiro prémio, 26 milhões 300 mil escudos. Os prêmios estão sujeitos a impostos de 20% de acordo com a legislação em vigor. 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

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E para que não adianta acrescer alguma coisa que o profeta Muhammad sallallahu alaihi wasallam ensina. 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Então, esse que é a vocação e esse que é o ensinamento de ser do gentes que não perto de Deus. 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Porque a hora que a OS não está preparado com a tecnologia moderna que tem, está tornando difícil para não poder expandir mensagem, palavra de Deus. Tanto é obrigação riba de tudo crente, mas também para não buscar conhecimento. Suma que o profeta Muhammad sallallahu alaihi wasallam fala, e fala, buscar conhecimento, que ele é um exercício contínuo, até o dia que não morre. Então, alguém que deve falar, mas não, não chega de uma idade, a mim já não consegue buscar conhecimento. Não, por acabar a escola, mas de outra forma, por buscar conhecimento. Porque todo dia não tem que buscar conhecimento e melhora no nível de compreensão. E a hora que não está próximo daquilo que é realidade, automaticamente não está no momento também ideal de explicar aqueles versículos e ensinamentos do Alcorão na melhor forma. Versículo do Alcorão que leio, esse é no Alcorão, capítulo 20, versículo 115, sura Al-Ta'ah. Nesse versículo do Alcorão, Allah subhanahu wa ta'ala fala, ai minha senhor, ou seja, a nós mesmo, que sabes de Muhammad sallallahu alaihi wasallam, olha, Senhor, aumentem conhecimento. Aumentem o conhecimento. E este tem que ser a oração de cada um de nós. Para não pedir a Deus para aumentar no conhecimento. E a hora que eu tenho conhecimento, e esta permitiu pôr também ouvido daquilo que outro alguém não explica, e botar conseguir decifrar coisas como que está. A hora que boca tem tanto conhecimento, uma coisa que está acontecendo, daqui o conhecimento acaba,
agressão que está bem. Porque o que tem de argumento, você começa a dizer palavras insultuosas, né? Ou palavras que se vê como talvez de agressão, de insulto. Porque a boca tem de argumento, bom conhecimento, leque acaba. Portanto, evitando de que lá. E bom, para não lei, para não curso na religião, como crentes que não cedo, mas também para não curso realidade de mundo que não vive dela. Ante aqueles, no outro versículo do Corão, Allah SWT fala: Kul hal yastawi alladhina ya'lamuna walladhina la ya'lamun innama yatadhakkaru ulul albab. Neste versículo do Corão, que está no Corão, capítulo 39, versículo 10, sura Al-Zumar, Allah SWT fala: Ante aqueles que sabem, é igual com aqueles que sabem. Certamente que nunca é que te seja igual. Quem é que sabe que aquele que sabe? Na verdade, são aqueles que dado e direça, ou seja, aqueles que dado que direça ou esperteza que está toma cautela. Gente que dado conhecimento, sempre aqueles gente que está toma cautela. Porque está assim como não tem que tomar cautela porque conhecimento falando é que não tem que fazer e é que não deve fazer. Vamos assim fazer na fringe lei, ou seja, na punido por uma ordem fazer tal coisa. Mas quem é que quer saber? Qual que é correto, qual que é errado? Como que pode tomar cautela com isso? E que pode tomar cautela sempre e não cair no erro. Portanto, evitando aquilo, não tem que buscar conhecimento, sim, como o Corão fala, aqueles que sabem é que é igual que aqueles que sabem. Portanto, sempre nós somos aqui outra parte daqueles que sabem. 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Se alguém que tem fé, se te arranja problema dentro de fé, então aquilo é que compreende fé. Nenhuma religião que te incentiva ninguém na face mal. Nenhuma religião que te incentiva ninguém na violência. E se alguém está dentro de qualquer religião que seja, principalmente Islã, e está a fazer alguma coisa que está alinhado com violência, então aquilo é que compreende se fé. E que compreende religião. Se que o profeta fala, que alguém, Deus que abençoa ainda, que entendimento de fé. Porque a hora que tem entendimento de fé, a vou sempre vou estar alinhado com aquilo que próprio que significado de Islã, que significa paz e submissão a desejo de Deus. Portanto, a bona está alinhado sempre com isso. Para tudo qual custa, para ter paz. Para tudo qual custa, para você ser alguém que não construi paz. Não que não põe caos na caos. 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
aquilo que o profeta Muhammad sallallahu alaihi wasallam falou, ou aquilo que narrações falado sobre aquilo que o profeta Muhammad sallallahu alaihi wasallam falou. Mas que não aumenta nada para não belo prazer. Que não aumenta nada. E se não aumenta alguma coisa no nome do profeta Muhammad sallallahu alaihi wasallam, que é verdade? Para não saber mais e ter um fogo preparado. Um fogo ardente contra nós que não nos vai responder de que lado. E esse nasceu o lugar de que alguém para viver. Essa é na Bukhari, Hadith 1385. 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Quando busca conhecimento, e próprio aquilo que o profeta Muhammad sallallahu alaihi wasallam fala, e fala, a hora que vou buscar conhecimento, ou seja, vou sair do país para outro país, intenção de buscar conhecimento. E Deus está facilitando aquele conhecimento, e a hora que eu morro também, Allah subhanahu wa ta'ala, está facilitando também caminho de paraíso. Esse hadith, isso é na Muslim, hadith 1386. 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Que fala: Utlubu al-ilm walau kana bisin. E fala: nós procura conhecimento. E se contra nós na saída de Li até China. E a hora que o profeta Muhammad sallallahu alaihi wasallam se falece, é 14 mil anos atrás. E 14 mil anos atrás, onde que o mundo era? E que tem meios de transporte, meios de comunicação. Mas o profeta incentiva, se sabe, se discípulos. Mas nesse contrabona sair de Li de Meca, bona anda até China para buscar conhecimento. Então vou fazer. Mas sempre vou procurar conhecimento para poder ter conhecimento daquilo que você na prática dela, que é do Islã. يَرْفَعَ اللَّهُ الَّذِينَ آمَنُوا وَالَّذِينَ أُوتُوا الْعِلْمَ دَرَجَاتٍ. 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Mas não acredita hoje a Deus. 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E ele, que é o originador de seu kichão. E ele que trazendo nesse universo. Portanto, quem é que acredita nesse? E quem que tem conhecimento também? Deus. E ele diz, Allah subhanahu wa ta'ala, não é eles. Seja dentro da sociedade, e perante Allah subhanahu wa ta'ala. Esse é o Alcorão, capítulo 58, versículo 12.

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Entendimento de homem ilimitado. Para que lá, com a ajuda e orientação de Deus, homem continua a explorar e descobrir mais sobre mistério de natureza de universo. Então, vamos lá. No capacidade é limitado. Por isso que o nosso não continua. Não tenta descobrir como é que o universo ou a natureza é feito. Não olha lua que sol, mas que Deus compõe eles. Alternadamente está a trabalhar. Não harmonia. Não é que lua está a fazer essa função. A hora que se tem botiga. De igual modo, também, que o sol também está a fazer essa função. Se esse momento chega. E a hora que esses cruza, não estou a dizer o que está chamado. Eclipse. Portanto, mas esse é raro para acontecer. Mas tem gosto. Cala um cientista que cumpre o sol. Cada dia, nós estamos a buscar conhecimento, nós estamos a buscar formas de bem lua, para tentar o dia, que a lua é feito. Quem é que cumpre isso? E aquele alguém não é cientista. É mais do que cientista. É mais do que conhecimento. Modo que sol é. Como é que não portiga para não saber sol assim que é feito? Portanto, é só um exemplo para nós. No jube vasto de água que não tem. Quantidade de água que não tem. Terra, parte de água que não tem mais cheio do que parte de terra no mundo. Mas não jube dimensão de água. Quem é que faz isso? É que há um estudo simples que não fazia para poder pôr água, não cal. Não de montanha. Não de limárias. Na mato. E assim tudo. E para não reconhecer, para não saber como é, tem um Criador que cria essas coisas que nós estamos hoje. Que faz parte da natureza. Que está para a natureza é bonito. Se não que não haja cal verde, não haja limárias, também não haja água na lagoa, naquele cal verde, não está se sentir aliviado, não está se sentir contente, porque a natureza é bonita. Portanto, essa é a emanação de nós sabemos e tem conhecimento de um alguém que é invisível, que Allah, que Deus, que não orientando, mas para não buscar conhecimento. Sim, é que Al-Qur'an fala abençoado e aqueles na mão de quem é que este reino desse mundo. E tem poder cima de tudo que usa. 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E ele que cria morte com vida para poder aprovar nós, a nós, pessoas, para não conseguir como Deus que tem a morte. 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E é assim tudo em prova que Allah subhanahu wa ta'ala se apuna. Quem entre nós que melhor no comportamento e ele é poderoso e indulgente. Portanto, no comportamento tem que estar alinhado com aqueles que princípios, aqueles que orientações que Allah subhanahu wa ta'ala dá se mensageiros, aquilo que não mensageiros trazendo como livro divino, como guia para nós seguir. E ele, Allah, ele que cria sete seu, na harmonia, na criação de Deus, clemente. 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Homem por criar e por fazer um prédio. Mas até chega um momento, se que tem aquela manutenção, ele acaba de na queda, mas na criação de Deus não há tenência. Ninguém vai falar como a Deus não faz manutenção na água, senão não está tendo problema de água. Mar vermelho está acaba, etc. Não, ninguém vai olhar aquilo, nem no sol, nem no céu. Portanto, criação de Deus é uma criação perfeita que tem falha. Mas a voz é preocupante que, mesmo criação de Deus,
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Mas tudo essas coisas que nós temos fazer, e tem se falha. A hora que nós fazemos, e por tem falha futuramente. Mas a criação de Allah, que ela nunca é que tem falha. E quem que segue a criação de Allah, nunca também, ele também, é que não tem falha. Depois, nós da vista, mais outra vez, se nós não olhar alguma falha ou uma frustração na criaturas ou na criação de Deus, ninguém que está consigo olhar falha nesse contributo entre olhar aquele criação de Allah várias vezes, nunca bocana olhar falha. Al-Qur'an, capítulo 67, versículo 2 e 5. Ao passo que na criatura ou na criação de seres humanos, nós temos gente que estava a fazer que ele não só manutenção, mas também controla para tentar hoje se contra esta inconformidade. Se tem alguma falha, é por conta daqueles que são responsáveis daquele trabalho. É por de cruz. Allah é fonte de todo conhecimento. E profetas, graciado que és fonte de munificência, que conhecimento especial. 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Para aquilo lá, não tenta seguir aquilo que orientações de nossos profetas, aquilo que orientação de seres, que ele guia para nós, para não poder chegar a Allah subhanahu wa ta'ala melhor forma. Estudo de Santo Al-Quran. A prova, imaginação e reflexão. Intelecto humano desafia na investiga as verificação. 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Messias prometido fala e afirma que o conhecimento tem três etapas. É o conhecimento para inferência, conhecimento para observação e conhecimento para experiência. E as três formas que fala conhecimento tem, as três etapas. Primeira etapa que fala e fala para inferência, é inferência. Uma ilustração de S e S. Hora que alguém observa fumaça à distância. Hora que observa uma fumaça à distância. Se raciocínio está a conhecer, está a falar, está a concluir. Mas essa, a distância, a coisa que você está hoje, fumo que você está hoje. Então, dentro daquele fumo lá, é tem fogo. Essa que é o primeiro que está vindo nessa cabeça. E segundo, e esse, conhecimento. Não, esse primeiro está a chamar o conhecimento de inferência. Mas se alguém está perto de fogo, isso é esse segundo. Segundo etapa. Hora que alguém vai perto daquele fumo, e olha como é fogo que está lá. E pude olhar fogo com si próprio hoje. Com certeza. Então, esse conhecimento para meio de observação. Primeiro, está à distância a
inferência, mas eu já fumo e concluí na sua cabeça, mas, algo fumo você está sair, provavelmente é fogo que está lá. Mas essa e que tem, né? Informação, se encontrar fogo que está lá, é fogo que está lá. Mas pensa, mas como fogo está lá, é fumo está lá, provavelmente é fogo que está lá. Então, vai tu que chega, para observar, e olha, mas é fogo que está lá. Então, aquela é a segunda etapa de observação, é a segunda etapa de conhecimento. E terceiro, e se ele, mesmo alguém, aproxima aquele fogo, e depois, e toca aquele fogo que se mão, para tentar hoje, mão que fogo tarde. É esse conhecimento, e para experiência. E ele também explica, mas com experiência, aquele fumo que não olha, é fogo que está lá. Mas aquele fogo com observação, depois aquele fogo, me se sabe, calca ardência, ou como é que aquele fogo tarde. Então, ele põe mola, e olha, o que ele quer mal, e sente, então aquele conhecimento lá, e com o quê? E com experiência. Essa é a cena Malfusate, volume 10, página 402. Análise psicológica de conhecimento também te indica muitos estágios de compreensão e competência. Primeira etapa, obviamente, está começar com informação simples sobre um assunto. Horas que a informação está completa, ela torna compreensão. Hora que esse entendimento é aplicado de uma forma prática, está torna habilidade. Um alguém com habilidade mais competente, por de cedo chamado especialista naquela área ou naquele assunto. 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Não tem que medo de Deus. Só para onde não tem conhecimento, porque não sabe. Quem que estuda a lei? Se aquilo bem infringe a lei, então aquilo faz um descarna, porque com uma lei que está permitida para fazer A, B, C. E ele sabe muito bem. Então aquele profeta Muhammad sallallahu alaihi wasallam uma vez, e falou, e se não estava que você sabe, e fala se filha, ela de Fátima, radiallahu ta'ala anha, e fala, Fátima, a voz sufa-se um erro

Percebe gente que na meio de Deus, gente que não faz coisa correta. Mas aquele gente mesmo que está fazendo mal, que está fazendo coisas erradas. E aquelas se punição. E você é do dobro daquela que punição daquele alguém que desconhece daquele coisa. Não há dias, o profeta Moisés Salam fala, palavra de sabedoria e propriedade perdida de um muçulmano. De forma que encontrá-lo e tem que levá-lo para o mundo e tem direito daquele coisa. Então, termina assim, sabedoria e uma propriedade perdida de um crente. Tudo que olha e tem que procurá-lo. Tudo que olha como ali, conhecimento dele não tem tempo para procurar aquele conhecimento, para fazê-lo. Porque aquilo é um direito que tem. Aquele que o profeta Muhammad sallallahu alaihi wasallam fala na hadith. Ele fala, buscar conhecimento. E é obrigatório, rouba tudo a alguém. Seja menino, grande, mulher e homem. De mesma forma, crentes é incentivado para procurar conhecimento. Alcorão capítulo 9, sura Al-Tawbah, versículo 122. Estudo de natureza. Alá cria a terra, de fato, todo o universo, na perfeita harmonia, nem falha que criação de Allah subhanahu wa ta'ala que tem. Todo louvor pertence a El Allah, Ele que está providencia desenvolvimento perfeito de homem e ao lado de outras criaturas, desde início até fim. Alcorão capítulo 67, versículo 4. Allah fala na Alcorão, na criação de céu e de terra, e na alternação de noite e dia, e tem sinais para homens de entendimento. Alcorão capítulo 3, sura Ali Imran, versículo 191. Portanto, aqueles que têm entendido, aqueles que sabem como é ter conhecimento, esse é um sinal para eles na alternância de sol que lua, ou de dia que de noite. Reflete sobre história e também não incentivado para não ler história. Para não ler história, Al-Quran incentiva estudo de história, enfatiza se compreensão principalmente, para não lembrar, mas esse mundo é com uma morada permanente. Referências, ascensão e queda de nações está aponta fortemente, mas ninguém que te vive para sempre. Além de Allah subhanahu wa ta'ala, a nós tudo, nós está ali para um tempo. E a hora que chega no momento, não acude Allah subhanahu wa ta'ala. Falsidade está desaparece. E verdade está prevalece. Sempre na fim, Alcorão capítulo 17, versículo 82. Portanto, sempre nós está alinhado que aquilo que é verdade, não aquilo que é falsidade. Ou não quem que é que não convém no momento. Se contra, ele não aproveitamento, não me se aproveita. Então, não tem que fazer. Se é de verdade, é que a verdade não é fácil. Não. Um crente que está aproveita não custa que a verdade. Se é nesta contra ele, mas se é verdade, ele afirma a lado de verdade. Pessoas podem aprender sempre com o passado. Mas que história não pode aprender com o passado e com história não pode seguir aquilo que é verdadeiro, ensinamento e aquilo que Allah subhanahu wa ta'ala também mistura para nós. História está a oferecer grandes lições de orientação para pessoas por seguir aquilo que é justo e para evitar aquilo que pode levar-nos para desastre. Estudos de condições sociais do mundo. Também, Alcorão também incentivando para não estudar condições sociais do mundo. Alcorão Sagrado enfatiza a necessidade de estudar condições sociais do mundo para poder entender diferentes culturas e forma que diferentes pessoas têm vivido. Na verdade, Santo Alcorão convidando para não estudar condições sociais do mundo, incluindo psicologia, sociologia, geografia, filosofia, economia, etc. E assim tudo,
e incentivado.

objetivo para um crente ou para um muçulmano para estudar, se tem condições ou meios para fazê-lo. Primeiro, para poder entender costumes de outros, e na segundo lugar, para não poder comunicar com o mundo de forma eficaz, que é o que pode ser melhor para eles, na luz do ensinamento de Islã. Sim, muçulmanos, não sabe mais propósito de vida e para não adorar a Deus e servir a humanidade. Mas, igual e importante, para não poder cumprir esse propósito, não tem que convidar o mundo inteiro para Allah, para Deus, compreendendo condições sociais do mundo, não poder convidar pessoas para o caminho certo. Al-Qur'an fala, vou andar na terra ou na chão, vou jubi, como que Deus faça se criação. Capítulo 29, versículo 21 e 23, Sura Al-Ankabut. Estudo de condições sociais prevalentes no mundo, especialmente no Ocidente. A os em dia, te indica o modo que homens perdem caminho no Ocidente, e te indica como é que homens perdem caminho para Deus. Busca, ou seja, busca de prazer, busca de riqueza, domina a agenda de homens, ou maioria de seres humanos. E não dá costa a servir a humanidade, não dá costa a servir Deus. Seis vidas está cheio de contradições e é que tem paz de espírito. E ora que a nós não foca na vida tudo, na busca prazer de nossa alma e riqueza, e não deixa a religião de lado, não deixa de fazer aquilo que é bom, automaticamente, quem que faz aquilo? E és alguém sempre se vira está cheio de contradição. E que alguém que tem paz de espírito, felicidade real e satisfação, nunca. E que tem aquilo? Tudo esta parte é consequência de prioridades confusas na vida que não põe. És vida e temporária. Quanto mais não esquecer Deus, mas não a perder nessa. E Allah subhanahu wa ta'ala ajudando para não crescer gente que não perde. Para não ser gente que não segue e dena serata al-mustaqim, gente que não segue aquele caminho reto, seguindo o caminho reto e hora que não busca conhecimento. Para Allah subhanahu wa ta'ala ajudar para ano que não vem começar a ser um ano abençoado, para Deus aumentar o nosso conhecimento, mas também para aumentar a sabedoria daqueles que não ensina meninos e aqueles que educadores, para Allah subhanahu wa ta'ala, dê-lhes saúde e dê-lhes força nesse trabalho para poder começar ano letivo de melhor forma. E para alunos também, para Allah subhanahu wa ta'ala, também concedê-lhes conhecimento de melhor forma, de lembrar de Criador que é do Deus, mas também lembrar quando tem um objetivo. O objetivo de servir Deus e servir a humanidade. E é isso que por nós estamos a buscar conhecimento para não poder conseguir aquele contentamento de Allah, para não poder conseguir aquela benção de Allah subhanahu wa ta'ala. Para Deus, seta na oração, e puxa chifar o linaz, que se rahma naquele país que nesse momento essa não sente algum sofrimento. Para Allah subhanahu wa ta'ala, pui, se rahma lá. Não na oração, não é para Allah subhanahu wa ta'ala, aqueles que estão doentes, internados nos hospitais, e aqueles que estão doentes, que estão internados também nos hospitais, que estão na casa ou em qualquer lugar, para Allah subhanahu wa ta'ala deles rápidas melhorias e deles chifar o linaz. Não na raça, não na pira Allah subhanahu wa ta'ala, para Deus abençoa Cabo Verde, para abençoa o mundo e para abençoa rádio comercial. E não na para ali, outra fica sempre no número de telefone 917-0381 para qualquer pergunta ou eventual necessidade que alguém precisa dele sobre a religião islâmica. وآخر دعوانا أن الحمد لله رب العالمين السلام عليكم ورحمة الله تعالى وبركاته

camaradas, este é o ambiente que se vive na praça da cidade da Praia. Neste dia novo, 5 de julho de 1975, uma nova aurora

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